0: ¡Un gol importante para el equipo de Brasil! ¡Brasil encanta! ¡Brasil castiga! Y llega el segundo para el equipo sudamericano, el segundo de Matheus Cunha. ¡Brasil 2, Haití 0!
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0: Olha a campana, ataca o Brasil. Viene Vini para o terceiro. Se mete no área, vai o terceiro. O terceiro, o terceiro, o terceiro. Golaço! Lo que faltava.